0: 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E a hora certa, 4:51.
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1: Oi, bom dia na Visão FM, 5:04, 5:04 aqui na Visão FM, a rádio que tem o seu jeito, chegando com o coração sertanejo, o som do sertão, um pouquinho atrasado, né? A Visão FM estava aí fora do ar devido aí a energia, gente, é descontrolada aqui no bairro da rádio, né? Energia acima da potência normal, né? 220 estava 270. Pois é, o bairro todo aqui, não é isso? Pois é, e voltamos aí, né, com a nossa programação. Também já encontrei ali um cabo ali quase desconectado, mas já conectei tudo certinho. E esperamos aí que voltamos com a nossa programação normal, beleza? Vamos lá, até às 7 da manhã, os clássicos da música sertaneja aqui pela sua Visão FM, a rádio que tem o seu jeito, a primeira edição do Coração Sertanejo do mês de julho. E a gente abraça você e deseja para você um excelente mês de julho, para você que está acompanhando a programação do Visão FM e também o Coração Sertanejo. Tá bom? Por aqui rola só modão sertanejo, como sempre, né? Você pode pedir música, mas só o sertanejão. Vou ver ali com o Vanilson, né? Se tá sintonia pegando lá, né? Se não tiver pegando, não tem nem como eu continuar aqui no ar, né? Mas vamos lá, Vanilson já está me ouvindo, também todo mundo que estiver me ouvindo, muito obrigado aí pela sintonia, tá bom, gente? Vamos lá, começando aqui com o Dino Frank, Mora Aí, a música é Caboclo na Cidade. A gente vai dar uma averiguada ali pra ver como é que tá o nosso sistema, tá bom? Vamos lá, começando o Coração Sertanejo, o som do sertão.

bom dia na Visão FM, 5:18, 5:18 aqui no Coração Sertanejo, o som do sertão. Olha, gente, estamos aqui com problemas aqui em nossa transmissão, né? Mas já substituí ali o nosso transmissor, botei o outro transmissor, um reserva do reserva, né? Pois é. Olha, bom dia pra todos curtindo o Coração Sertanejo. E aí, Vanilson, tá pegando bom aí, Vanilson? Vanilson em Gameleirinha tá ouvindo a nossa programação. Vanilson vai me informando aí, tá bom? Quem mais aqui curte a gente? O Didi do Cedro, também o Deilton, tá curtindo o Coração Sertanejo. Obrigado aí pelo carinho da audiência, né? É, quem mais aqui curte a nossa programação? O Bonfim das Melancias também já está deslocando pra Feira Livre. Valeu, nosso amigo Bonfim, bom dia pra você, muito obrigado aí. Também o Dema Pedreiro, também quem mais aqui curte a gente, né? O Dema Pedreiro, o Joaquim na 7 de setembro, todo o pessoal da 7 de setembro acompanhando a nossa programação, bom dia. Quem mais aqui? Luciene de Água Branca também curtindo a gente, obrigado. A Neuza Porto curtindo o Coração Sertanejo, muito obrigado, viu, gente? Já voltamos aí com a nossa programação, né? É, ontem a semana no horário de 9 até meio-dia, não só do 9 até meio-dia, quase o dia todo, né? Ontem a gente foi fazer uma medição aqui na energia que fornece aqui pra rádio, né? O normal é 220, estava 270, quase 270. Então, aí acaba queimando nossos equipamentos e devido a isso, optamos por desligar os nossos equipamentos, né? Mas já estamos de volta aí, já vi ali que um transmissor já tem que levar para manutenção, né? É a Coelba, né? E nada, passa por aqui, diz que resolve, nada de resolver. Não é só aqui a rádio, mas é todo Monte Alto, né? Toda a cidade, todo município. Pois é, na Visão FM, 5:20, e você pode participar com a gente através do 077-999-919742. Fique à vontade para você ir participando comigo, mandando o seu bom dia para quem você quiser, pedindo só modão sertanejo, que a gente toca aqui no Coração Sertanejo, o som do sertão. Se for música que não seja sertaneja, só vai só o bom dia, tá bom? E agradecemos aí pela compreensão. Certinho, gente? Coração Sertanejo, por aqui o Roger, levando para você muita música sertaneja pela Visão FM, a rádio que tem o seu jeito. Eu vou começar novamente aqui a nossa programação, né? Dino Frank e Moraí. Essa aqui eu comecei no início de hoje, mas fui fazer uma troca de transmissão ali. Pois é, vamos lá.

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1: Oi, bom dia, Visão FM, 5 horas mais 28 minutos. Tá aí Laçador e Pantanal, Escola do Mundo. Visão FM 528, Coração Sertanejo. E você pode ir participando com a gente. É o muito fácil, é o 077-999-919742. Fica à vontade para você participar no Coração Sertanejo, o som do sertão, beleza? 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Na Visão FM 5:31, dou sequência aqui no Coração Sertanejo, ao som do Gini Geno, o Caco Voo. Vamos lá, na Visão 5:31, bom dia.

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1: Oi, bom dia, Visão FM, 5 horas mais 44 minutos. Tá aí o Barreirito, morto por dentro, vivo por fora. 5h44 aqui na Visão FM, a rádio que tem o seu jeito. Olha, bom dia aqui para o Demilton. Ele está ouvindo a gente. Tá mandando um bom dia aqui para todos que curtem a programação Visão, né? É, bom dia, amigo. Eu estou na escuta. Mande um alô aí para todos os meus amigos, para Dina, Oscarino e todos os meus familiares, toda a minha família, né? E bom dia para mim também. Valeu, Demilton. Bom dia. Obrigado aí pela sintonia, tá bom? É, ok, todo mundo curtindo a programação Visão via internet também. Muito obrigado aí pelo carinho da audiência. Se o nosso transmissor tiver com deficiência chegando aí, gente, é devido aqui a energia elétrica, né? Danificou os nossos equipamentos. Estamos aí substituindo para voltar a pegar normalmente aí para todos os ouvintes, beleza? Pois é. Na Visão FM, 5 horas mais 45 minutos. Bom dia para o Rômulo Montalvão. Ele está lá curtindo a gente em Indaiatuba, São Paulo, né? Curtindo a gente. Muito obrigado aí pela sintonia. Também nosso amigo Fernando da Pimenta também tá sempre ouvindo a gente. Agostinho em Vargem Alta tá mandando áudio aqui. Daqui a pouquinho a gente executa, viu, Agostinho? Quem mais aqui? O Heleno Bicudo. Valeu, Bicudo. Bom dia também. Mandou áudio. Daqui a pouquinho a gente manda, atende aqui o Bicudo, né? Também o Regis Lisboa. Valeu, Regis. Bom dia. Muito obrigado aí pela sintonia, tá bom? É o nosso amigo. É, quem aqui? O Rômulo tá perguntando: cadê o menino? O menino ainda tá com frio. Ficou em casa com frio, tá bom? Daqui a pouco ele aparece. Nosso amigo Guri, valeu Guri, bom dia. Muito obrigado aí pela sintonia, tá bom? Na Visão 5h45, olha o presidente da Associação Arquileu Manoel de Santos do Café Centro, que está convidando todos os sócios para participar de uma reunião que será realizada amanhã a partir das 8 horas no local de sempre. Desde já agradece aí a todos que comparecer e pede para não faltar, pois é muito importante, tá bom? Também tem reunião na Associação de Fazenda São Pedro, Iracema e Vizinhança. O presidente lá está convidando o sócio para participar de uma reunião que será amanhã a partir das 8 horas no local de sempre, na sede da mesma. Rodrigo de Araújo Oliveira, presidente, é quem agradece. Olha, o presidente da Associação dos Pequenos Agricultores da Fazenda São Pedro está convidando o sócio para uma reunião ordinária. Vai ser amanhã a partir das 8 horas

no local de sempre. Desde já agradece a diretoria. Também aqui tem um convite aqui, ó. 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Primeiro colocado ganha aí R$500, segundo colocado R$400, terceiro colocado R$200 e o quarto colocado R$100, tá bom? A inscrição, uma por R$20, três inscrição R$50, sete inscrição R$100 e tem ainda observação, cada competidor só pode ganhar um prêmio. A munição permitida, bola de gude, pelotas de barro ou esferas de rolamento, né? 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Locução fica por conta de Zé Porto e a organização do nosso amigo Bila e também o Raildo. Vai ser no dia 2 de agosto, lá no bar do nosso amigo Bila, beleza? Pois é, dado o recado aqui no Coração Sertanejo, o som do sertão. Vamos de música aqui pela Visão FM, a rádio que tem o seu jeito. Do sequência com Chitãozinho e Chororó, a música... Fio de cabelo, 5:47, bom dia.

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1: Oi, bom dia, Visão FM, 5 horas mais 53 minutos, 5h53 aqui na Visão FM, a rádio que tem o seu jeito. Bom dia para todos curtindo a gente. Obrigado aí pelo carinho da audiência. É, vai participando comigo, daqui a pouquinho a gente já começa atendendo o seu pedido aqui no Coração Sertanejo, o som do sertão, beleza? Bom dia para todos curtindo a programação da Visão FM. Bom dia para o nosso amigo, nossos amigos que curtem lá na saída para Sebastião Laranjeiras, né? Todo mundo ali curtindo a gente, nosso amigo Nelson Juriti. Valeu, Nelson, bom dia para você, bom dia também para o Exílio lá no bairro Barrinha, também curtindo a gente. O nosso amigo Antônio Lima, valeu Antônio, bom dia, muito obrigado aí pela sintonia. Aos amigos da Feira Livre, acompanhando a nossa programação, todo mundo aí curtindo a nossa programação. Dilson do Bode, também a Dona Cida, acompanhando o Coração Sertanejo, bom dia. Bom dia para o Didi do Cedro mais uma vez, tá bom? Quem mais aqui curte o Coração Sertanejo? Nosso amigo Tivá na rua, Henrique Dias, tá ouvindo também. Oscar do Quebra-Molas, tá sempre ouvindo o Coração Sertanejo também, bom dia. Bom dia para os amigos da Castro Alves, nosso amigo Oswaldo da Castro Alves. Bom dia para Gildete do Ouro Branco, né? Não é mais o Ouro do Ouro Branco, né, Gildete? Pois é, quem mais aqui? A Olivia também curtindo a gente. A Dona Pequena também curtindo o Coração Sertanejo, bom dia. Bom dia para o Carlinhos do Açougue Boi na Brasa. 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Edilson Rocha, também ouvindo o Coração Sertanejo, bom dia. Muito obrigado aí pela sintonia, todo mundo curtindo a Visão FM, o melhor da música sertaneja é aqui, né? E vamos lá com o João Mineiro e Marciano, Amor e Amizade, na Visão 5h55.

0: Oi, Visão FM, 6:04, 6:04 aqui na Visão FM, a rádio que tem o seu jeito. Bom dia, bom dia. Pra você que curte a programação Visão, estamos aí com dificuldades em nossa transmissão, mas acho que dá pra ouvir mais ou menos, não é isso? Pois é, esperamos aí melhorar mais ainda, beleza, gente? A Visão, 6:05. 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A Visão 6:07, daqui a pouquinho a gente volta com muito mais. Aliás, mas antes, peraí, ó. Nosso amigo Didi do Cedro, ele tá mandando um bom dia aqui para o Júnior Eletricista e também o Marcão do Restaurante MS. O Marcos, né, do Restaurante MS, que sempre acompanha a nossa programação também, né? Valeu, Marcos, bom dia. O Júnior Eletricista, é o Didi do Cedro, tá mandando um bom dia para vocês aqui, tá bom? Valeu, bom dia. Daqui a pouquinho a gente volta.
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6: Muito bem, Visão FM, 6:22, 6:22 aqui na Visão FM, a rádio que tem o seu jeito. Vamos lá, né? Na Visão FM, 6:22, aí antes de começar já a atender o pedido aqui, a gente já anuncia mais uma vez aqui, ó. Você não pode perder, no dia 2 de agosto, vem aí do grande torneio de estilingue, valendo aí R$1.200 em prêmio. É onde o primeiro colocado ganha R$500, segundo colocado R$400, terceiro colocado R$200 e o quarto colocado R$100. A inscrição, R$20, 3 inscrição, 50 e 7 inscrição por R$100. Vai ser do bar do nosso amigo Billy, viu gente? No dia 2 de agosto, aqui em Palmas de Monte Alto. Lembra ainda que os observação aqui, ó, cada competidor só pode ganhar um prêmio, a munição permitida. Bola de gude, também pelotas de barro e esferas de rolamento. Tem a modalidade mata-mata, temos também bingo em benefício a um tratamento médico, tem a sonorização do Paredinha do Perna, locução fica por conta de Zé Porto e a organização de nosso amigo Raildo e também o Bila. Vai ser no bar do nosso amigo Bila, no loteamento Abaité, no dia 2 de agosto. Você de Palmas, Monte Alto e região é o convidado aí especial para participar desse torneio. Benefício e tratamento médico, né? Tem o torneio de estilingue e também um bingo em benefício a um tratamento médico, beleza? Portanto, você é o convidado especial, certinho? Vamos lá, né, com as participações aqui do nosso coração sertanejo, o Som do Sertão. Nosso amigo Deilton. Alô, Deilton, vamos lá, bom dia.
7: Alô, para nós aí. Manda pra mim, meus três filhos. Margarida, minha irmã Pedracinha, Velhinha, Antaia. Andilson, Augusto, Guidi do Céu, Renato Bragança. Durandini Bragança, Agostinho, São José do Rio Preto, Orlando São José do Rio Preto, e Didi do Cedro. Se você puder, você passa uma música de Jacó e Jacózinho para nós. Hein?
6: Beleza.
7: E todos meus amigos que estão ouvindo e meus colegas trabalham falando de tudo, não quer muita gente. Valeu, bom sábado, senhor, meu pé.
6: Valeu, meu amigo, bom dia para você, bom sábado, bom final de semana para você e toda a família, tá bom? Mais uma vez a gente manda um bom dia aqui para Luciane, lá de Água Branca. Que mais aqui? O Bonfim das Melancias, né? O transmissor a gente estava substituindo e tem hora que vai cortando lá, né? A gente repete aí o bom dia pra vocês, beleza? Vamos lá, Marcelo Cardoso. Alô, Marcelo, bom dia.
8: Bom dia, Roy.
6: Bom dia.
8: Toca a música aí de
5: menina da aldeia. É pra João dos Campos, Deduzinho, Paulinho do Pajaú, Rogério, Quinca, Fernando Capitão, Maná da Nova Esperança, Rezi Rua, Noquinha na Serraria, Reis do Pinga, Lady Nova na Listinha, Lucinho, Reis do Pinga, Abelino, vizinho da rádio. Fala com ele que traz as jumentinhas, moço. O menino tá cobrando as jumentinhas direto aí.
6: É, se for só o menino tá cobrando, né? Vocês cuidarem com coisa de jegue.
5: Tá certo,
6: tô. A jumenta dá um coice no seu, a mordida, uma daqueles tamanhozão, você vê o seu. Viu? Caçando de arte de jumento. Alô, bom dia.
5: Bom dia, ó.
6: Bom dia, Augustinho.
5: Mandou alô pra nós aqui em Variado.
6: Aham. Uhum.
5: Bom dia pra você, passa uma música de indígena aí. Casou, casou, complicou, complicou. Pra curtir, meu amigo.
6: Valeu, Agostinho, Vagem Alta curtindo a gente. Muito obrigado aí pela sintonia, tá bom? Ele pediu o freio de mão, né? Com indígena na sequência. Tá? Após Lourenço Dorival, também Jacó e Jacozinho, né? Vem aí o indígena.

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1: Oi, bom dia na Visão FM, 6:37 aqui na Visão FM, a rádio que tem o seu jeito. Vamos lá, né, com mais participação, 077-999-919742. Meu amigo Bill, bora Bill, bom dia.
2: Alô, Roger, bom dia.
1: Bom dia.
2: Tô na área, tô aqui, mais Rodela aqui. Lucivano. Botou uma de Leonardo aí pra Rodela aqui, eu vi aqui, que nós estamos aqui descendo pra roça agora. Vamos quebrar um frango caipira.
1: Valeu. Valeu, bom dia pra vocês, muito obrigado aí pela sintonia, tá bom, meus amigos? Vamos lá, quem mais aqui curte a gente? Alô, bom dia.
3: Bom dia, Rodolfo, e aí, Negrei. Vou dar um beijo pra nós, certinho aí, pra nós curtir aqui, Lagoa de Canoas, Ramírez, viu? Manda um alô pra nós, todo mundo aqui, Lagoa de Canoas.
1: Valeu, meu amigo, valeu, Negrei. É, tá no ponto certo, né? O coração sertanejo, o som do sertão. Valeu, Romilson, bom dia. Meu amigo Marcos do restaurante MS pede música com Chitão, Gente Loró, Sorriso Mudo. Ele pede oferecendo para todos que gostaram da música também. Valeu, Marcos. Bom dia, mais uma vez, né? Meu amigo Bicudo, vamos lá. Alô, Bicudo.
4: Bom dia, Roger Bicudo.
1: Tudo bem, Bicudo?
4: Manda um alô aqui pra mim, pra Zé Mineiro, uhum. Nilson, da Na Pega no Morrinho, pra Vanice, Mãe Camileirinha, pra Jurandinho, Bragança, Renata, que tá aqui em Tava Riata, Silvestre, Seu Rodolfo, Claudio. Aí você passa a música pra nós, conversador do Pantanal, o Baiano e o Mineiro, viu? Então, bom dia pra nós todos.
1: Valeu, bom dia, muito obrigado pela participação, tá bom? Vamos lá, Bill pediu, vai curtir junto com o Lucivan também, o Rodela, né? Dindi, Dindi, Valdir, 6:39, deixa rolar, deixa cair.

Visão FM, 6:49. Tá aí, Laçador e Pantanal aqui no Coração Sertanejo, o som do sertão. Olha, mais uma vez a gente manda um bom dia aqui para o Carlinhos do Açougue Boi na Brasa, né? E também a sua esposa Eliana, Açougue Boi na Brasa 1 no Paracatu e o 2 aqui na Castro Alves, né? 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Valeu, bom dia. Muito obrigado aí pela sintonia, tá certo? Na Visão FM 6:50, vamos lá com mais participação aqui no Coração Sertanejo. É, bom dia, Roger. Toca pra minha música aí de... A música de... De quem aqui, rapaz? Da música de Milionários é Rica, a música Pombinha Mensageira. Tá pedindo, oferecendo pra todos gostar da música. Quem participa comigo aqui é o Moacir. Valeu, Moacir, bom dia, muito obrigado, tá bom? Roger, então pra minha música aí de César e Paulinho, você é tudo que eu pedi pra Deus. Quem participa aqui comigo é Ana Paula. Valeu, Ana Paula, bom dia pra você, muito obrigado pela sintonia também, tá bom? Vamos lá, na Visão FM 6:50, bom dia.

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1: Oi, bom dia, na Visão FM 6h56. Olha, gente, já chegando o final da nossa edição, né? Tô indo nessa, prometo voltar amanhã a partir das 5 da manhã com mais a edição do Coração Sertanejo. A todos, muito obrigado pelo carinho da audiência. A gente vai tentando aqui organizar a nossa transmissão, viu? Que é devido aí a nossa falta de energia descontrolada aqui no em Monte Alto, né? Em Palmas de Monte Alto. Tivemos aí alguns equipamentos falhando, né? Então a gente vai dar uma corrigida e a rádio vai funcionando, né? De acordo, a gente está podendo aqui fazer para poder estar retornando normalmente aí a transmissão, beleza? Muito obrigado pelo carinho da audiência. Tô indo nessa, prometo voltar amanhã a partir das 9 da manhã. A partir das 5 da manhã, 5 madruga, né? Aqui no Coração Sertanejo de São do Sertão, certinho? A todos, muito obrigado. Fica a última de hoje com Mato Grosso e Matias. Na sequência aqui tem o espaço aqui do professor Alberto Momento Meditação, ainda não chegou, né? Agradeço que ele tá chegando também, né? Se não chegar, fica a programação automática, tá bom? Valeu, gente, abraço a todos, amanhã eu tô de volta a partir das 5 da manhã com a edição do Coração Sertanejo, o Som do Sertão. Valeu, abraço a todos, tchau, tchau, fui. Não.

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2: Eu quero convidar uma química que deu certo. Arte Trio! Louva a Deus pela vida da Darlene. Louva a Deus pela vida do Marcos Lima, mais conhecido como Bal. E louvo a Deus pela vida da Diene. Que maravilha, vocês para mim é uma honra muito grande. E vocês para mim é como se eu estivesse vendo uma grande realização na minha vida. Louvo a Deus, porque um dia a gente pôde começar um projeto e hoje eu vejo o Arte Trio essa bênção. Amém?
3: Amém.
4: A gente também é uma satisfação imensa estar participando dessa história de Luiz Cláudio, né? Todos sabem que Luiz Cláudio é um lutador, é um cantor que a gente admira, todos os evangélicos admiram o trabalho de Luiz Cláudio, e ele nos deu o privilégio de fazermos um CD com ele. Ninguém acreditava na gente na época, em 98, vou contar só um pedacinho aqui. Ninguém acreditava nada, a gente de Feira de Santana, aqui interior da Bahia, eu ligando para a casa dele, ó, tem uma fita aqui para mostrar, para vocês ouvirem uma música, e a Mary também eu atendi algumas vezes.

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0: Bom dia! Mais alegria, descontração, tá todo mundo ligado. Na Visão FM, a rádio que tem o seu jeito, hein? 87,9. Tá na Visão, tá bom demais, hein? Bom dia pra você. Muito bem, a partir de agora, programa no seu ritmo, claro, na locução mais do Brasil, JB e você, tudo a ver, até às 11 da manhã. O prazer é todo meu em poder estar na sua boa e ótima companhia. Alô Anderson Lima, já estamos ao vivo também pela Rádio Nordeste de Coração em Guanambi, Bahia, jogando ali Pacandiba, Guanambi, toda a região. Muito bom dia a todos os ouvintes da Rádio Nordeste de Coração. Alô Anderson, bom dia pra você, meu parceiro, tudo de bom, estamos juntos aqui nas melhores, Rádio Visão FM e Rádio Nordeste de Coração, Guanambi, Bahia. Bom dia, gente, que legal, hein? Sabadão gostoso, sabadão animado. E aí, como você tá, como foi sua noite, tudo bem? Quero saber, pega aí o seu telefone, mande pra cá, fala pra mim, você dormiu bem? Que legal, valeu! Ai, minha Nossa Senhora, vamos, produção, coloque a vinheta, por favor, produção.
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0: A partir de agora no seu rádio, até às 9 da manhã, só música do Amado Batista e convidados. Especial do Amado Batista e convidados aqui na programação Rádio Visão FM. Aproveitar e já deixar aquele alô, aquele abraço aqui ao Regis Lisboas, pai do Edmar Eletricista, sempre aí na sintonia do nosso programa, já participando. Bom dia pra você, viu? Deixar um abraço aqui, um beijão super especial, toda a minha família tá aí curtindo a programação. E um abraço, um beijão super especial à minha tia Teté. Eu tive aí a satisfação, né, a alegria de podê-la hospedar hoje na minha casa, aliás, ontem, né, dormiu lá em casa. Que bom, tia, tudo de bom pra senhora, a felicidade é toda nossa de recebê-lo aí em nossa casa, viu? Já quebrando o protocolo aqui do nosso programa, sempre eu já começo com música, já que eu quebrei o protocolo, viu, Anderson? Seu Cuca também está recebendo tia lá na casa dele, inclusive enviou áudios para mim aqui na rádio. Produção, por favor, coloque o áudio do seu Cuca na tela para mim poder passar. Quebrando o protocolo, a gente começa com músicas, né, Regis? É o Regis Lisboa, está aí curtindo com a gente, então a gente começa com música, mas hoje, quebrando o protocolo, eu vou estar falando com o seu Cuca, que enviou o áudio pra gente aí. Vou colocar na íntegra, não sei do que se trata, viu? Do jeito que eu peguei aqui, o tempo foi corrido aí hoje, então já vou colocar no ar direto, viu? Vamos lá. Alô, seu Cuca, bom dia.
3: Ô moço, eita, bom dia, meu jovelino. Ô moço, hein? Mas levantei, moço, hoje cedinho. 6 horas da manhã eu já tinha pulado da cama, mas numa correria, moço. Tá, tem uma tia minha de Brasília, aí tá minha casa, moço, hospedou lá em casa, gente boa demais, penso numa tia boa. Aí agora, moço, eu fazendo corre com ela, modo que levando no lugar ainda, agora mesmo, ainda fui deixar meu menino aqui no campo de futebol, hein? Que ele é jogador de bola, moço, bom, viu? É bom, mas é bom. Aí agora eu vou voltando pra raida, voando. Não, moço, é porque eu vou de helicóptero mesmo. Tô indo de helicóptero. Aí agora, pra chegar lá, moço, as carreiras pra fazer essa abertura. Mas vai dar tudo certo. Você sabe que gente pegando com Deus, Deus na adiante, a gente arruma tudo. Valeu, meu Jorge. Pode deixar programado aí, que já é rapidinho, o véio entra na radiola. É, moço, meu helicóptero, moço, eu tenho um piloto particular. Meu piloto eu pago mensal. Aí agora é sal, eu paguei ele de sal. Aí eu ajeito uns quilos de sal pra ele. E ele vende lá na frente pra tirar o dinheiro. Aí modo que é assim, é, precisou, já ligo pra ele, que eu não sei dirigir essa porqueira. Só comprei mesmo porque pra luxo, pra farrear a carnega. Aí, moço, modo que ele dirige pra mim. Então, os modos que eu tô aqui de boa, tô só tomando café e ele tá dirigindo o bicho. Ei! Tendo almoço, tendo gente, tendo piloto à disposição, é bom demais, é moço? Por que você não compra um helicóptero por você, moço? Ei, mas é bom. E o bichinho é ligeiro, moço, não pega trânsito, não pega semáforo, não pega nada, moço. Só vento na cara. Oh, Maria!
4: Meu Deus do céu! 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
0: Ô, potência! Bom, tá aí a participação de seu Cuca, logo cedo, né, seu Cuca? Valeu, seu Cuca, bom dia pra você, pra o senhor, pra toda a sua família. Bom, como eu prometido, né, vamos começar tocando aqui músicas do Amado Batista, essa de aliás, vamos tocar essa produção de 2004, Serenata. E música linda demais, hein, meu compadre? Há quanto tempo que você faz, ou que você não deixa, ou que você não faz uma serenata pra ela? Hã? Faz um tempão, hein, meu compadre? Eita, o tempo de Amado Batista era o tempo da serenata, viu? Aí, às vezes, tinha aquela discussãozinha de casal, aquela discussãozinha de namorados e tal. Que, aí, o rapaz, né, juntava ali os amigos, colegas, aí pegava uma zabumba, o outro uma sanfona, o outro um violão. O que que fazia? Ia pra casa da bendita, né, a namorada, enfim. E aí chegava e começava a cantar aquelas músicas, né? Aquelas músicas gostosas de ouvir. E muitas das vezes a mulher, né, fazia as pazes. Muitas das vezes ela fazia as pazes e tal. Depois que ele cantava muito, chorava, enfim. Aí ela fazia, depois dela, mas elas também maltrata, viu? Ela deixava ele sofrer, deixava o camarada sofrer um bocado, ele sofria lá, cantando, chorando, os colegas na beira, que aquele tempo tinha amigo bom demais, né? E os colegas também, alguns até choravam junto com ele, mas depois dele sofrer muito, aí ela abria a porta, ia lá, dava um abraço, tal, coisa e tal, e assim por diante, né? Mas nem sempre era desse jeito. Muitas das vezes, inclusive naquele tempo, tinha alguns prédios já, alguns prédios, tal, alto até, e muitas das vezes o caboclo ficava ali, né, a moça lá em cima, lá no 13º andar, muitas das vezes. E às vezes lá em cima ela já se preparava, né? Quando ela escutava aquele barulho logo cedinho, às 4 horas da manhã, o que que ela fazia? São histórias de seu Cuca, que eu tô contando aqui pra você. Já que hoje nós quebramos o protocolo, então vamos, vamos que vamos. Então o que acontecia? A mulher ia lá, no 13º andar, enfim, do décimo, enfim. E aí o que que ela fazia? Ia na geladeira, juntava todo o gelo que tinha na geladeira, misturava na água e lá de cima ela jogava na cabeça aí do camarada que estava ali embaixo fazendo aquela serenata. Além do sofrimento, tá ali pedindo perdão, sofrendo, chorando, e ainda recebia um balde de água gelada na cabeça. Outras recebia a pessoa, né? Voltava as pazes e coisa e tal. Já outras, às vezes, se achasse um balde de areia também. Aquele tempo tinha muito, cozinhava muito em fogão a lenha, né? Isso aqui já é por minha conta, é eu que estou acrescentando. Se ela achasse uma maneira de pegar um balde de aquele balde de alumínio cheio de brasas acesa, e ela também fazia isso também, jogava só para ver o caboclo ir embora, que ela estava com tanta raiva dele que ela já nem queria ver ele mais. Então é desse jeito, né? E quando você tiver a oportunidade, faça uma serenata para sua esposa, para namorada, e Amado Batista vai ensinar pra gente como que faz isso. Vamos lá então, produção. Coloque na tela, solta, por favor. Essa música é linda demais, Amado Batista. Serenata. Ei, modão. Ei, música linda, viu? Bom dia pra você. Vamos curtir.

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Bom dia, seja bem-vindo. IR de madrugada. Música de 1989, música do mais amado do Brasil. Especial com Amado Batista até as 9 da manhã. A partir das 9 é você quem faz a programação. Músicas diversas para você, todos os estilos musicais no Ligou, Pediu, Tocou. Você pede, eu toco para você a partir das 9 da manhã. Até as 9, vamos tocando aí músicas do Amado Batista e convidado. Já tem um convidado aqui no Amado de hoje, viu? Amado Basílio, Sonho Dourado, vou tocar pra você daqui a pouquinho, é já, viu? Alô, Sideni, deixar aquela alusão super especial pra ela. É, Sideni, tá nos ouvindo lá em São José do Rio Preto. Alô, Sideni, alô, São Paulo, bom dia pra vocês, viu? Deixar aquela alusão super especial aqui para meu blonde, meu grande amigo, tá aqui visitando a nossa querida terrinha também, é o Renato, o Renatão aí, meu parceiro, meu irmão, aquela amizade, né, Renato? Amizade através da rádio, que vou falar para você, uma amizade, enfim, dispensa comentários. Renatão, muito obrigado, amigo, por estar aí na sintonia do programa, tá lá no Mercado Municipal. Logo que você mandou a foto, eu vi aí o telhado, eu fiquei aqui me deduzindo, falei, olha, eu acho que eu conheço esse lugar. E aí, é o Mercado Municipal, tá o Renato, juntamente com... tá com a família, Renato, tá lá no Mercado Municipal, já colocou pra mim aqui, ó. É tomando café no mercado, ó. É, e o celular ligado na Visão FM. Esse é meu parceiro, viu, Sideni? Não perde o nosso programa por nada, tá sempre aí na sintonia. Ele que mora lá na cidade de Bragança Paulista. Bom dia pra você, viu, Renato? Alô, Jurandir, não esqueça de vocês, é o primo do Zeca. Deixar aquele alô também pra o Zeca, ambos lá em São Paulo. Bom dia pra vocês.

0: melhor na locução do que cantando mesmo, né, rapaz? Não sei pra que eu invento, só pra... É, deve ser pra os ouvintes desligar o rádio. Mas enfim, alô, bom dia.
1: Tá. Oi,
0: bom dia, aí, Ana.
1: Tudo bem?
0: Tudo na paz.
1: Tá tudo bem, oh, graças a Deus. Tirando a gripe,
0: faz
1: o
0: parte.
1: Resto a gente corre atrás.
0: Com certeza.
1: Você com a família, tá tudo bem?
0: Graças a Deus, tudo na paz.
1: Aí, se dá tempo, você toca uma música aí pra mim, de Cristiane Neve. Só para me ouvir.
0: Certo.
1: E para todas as minhas irmãs que estiver na escuta e para você. Viu, JB? Um bom dia.
0: Pronto, minha amiga. Bom dia para você. Ai, minha nossa, eu vou falar para você uma coisa da gripe. Esses dias atrás ela chegou a me levar para Lençóis, viu? Fiquei meio de mururu. Fiquei uns 2 dias caído. Ela tá vindo brava mesmo, tá vindo forte, viu? Mas enfim. Mas a gente vai tomando ali uns remédios e ela passa, tá? A Sideni tá gravando o áudio, né, Sideni? Por isso que eu tô aqui segurando as pontas para poder... Mas enfim, temos convidado aqui no especial de Amado Batista de hoje, é o Amado Basílio cantando música do Amado Batista. Ô, Ana, eu vou tocar para você daqui a pouquinho, no Ligou, Pediu, Tocou, aí eu toco para você essa música aí do Cristiano Neves, que eu gosto demais também, tá? Ana tá nos ouvindo lá em Lagoa do Canudo. Deixar aquele abraço em especial também a todos os amigos ali de Jurema, Vargem Alta, você de Bico Duro. Enfim, terminou. O João Domingos, bairro Oliveira, também tá na sintonia, disse: oi, bom dia, amigo, bom dia para você, João. Alô, Chico, bom dia, toda a família.
2: Oi, JB, bom dia.
0: Bom dia.
2: Aqui, rapaz, no trabalho, mas tô curtindo.
0: Eita, coisa boa.
2: E aí, como foi de São João?
0: Ah,
2: aí,
0: bom demais.
2: Carne assada,
0: demais.
2: Batata.
0: Demais.
2: E... só... tomar quentão, que o frio aqui, rapaz, sim. Só o quentão mesmo, hein? Um quentão assim de um conhaco, uma pinga, da mais dessa.
0: Ah, bebi de tudo, minha amiga.
2: O negócio aí, pra ficar mais
0: bebi saboroso, um pouquinho de cada coisa.
2: Canjica. E hoje aqui, rapaz, hoje é a festa junina nossa aqui, em Badiba City. A festa junina nossa, hoje mais... pena que eu não vou poder ir. Que eu tô...
0: Badiba City é a cidade do Zeca também, não é isso? Eu conheço, aliás, Zeca já me falou muito desse lugar aí.
2: Eu trabalho, nem sei o horário que eu vou chegar.
0: Eita,
2: então, para me não atrasar,
0: então...
2: lá a quadrilha eu vou ter que dispensar. Vou ficar só no... na tristeza, mas não sei não, daqui até na hora de sair do serviço,
0: não sei não, te conhecendo eu acho que você não vai perder não, viu?
2: Pensando em dar pinto lá, nem pra tomar um quendão. Um bom dia aí.
0: Valeu, amiga, bom dia. João Domingos diz, tudo na paz de Deus, JB, valeu, valeu, João. Bom dia, JB, estou ligado. Dema, nosso amigo Dema aí na sintonia. Vamos trazer então o convidado de hoje aqui no especial do Amado Batista. Esse é o Amado Basílio cantando o Amado Sonho Dourado. Bom dia, vamos curtir. Ei, modão, hein? Aumente o volume aí, porque aqui o meu tá lá em cima. Meu volume aqui tá no máximo.

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13: Muito bem, já estamos de volta aqui nas ondas média Rádio Visão FM 87,9, a rádio que tem o seu jeito. Programa No Seu Ritmo até às 11 da manhã. A partir das 11 tem seu Cuca, com toda irreverência, versatilidade, trazendo o melhor do humor para o Rádio Regional. O velhinho mais engraçado do Rádio Regional. Alô, seu Cuca, bom dia. Vamos continuar aqui com o especial do Amado Batista até às 9 da manhã. Lembrando que a partir das 9 você fica inteiramente à vontade para participar, dedicar a música aí para a pessoa que você ama, para a pessoa que você gosta, enfim, para quem você quiser. Fique à vontade até às 9. Você também pode participar, mandar aquela alusão, deixar a música aí do Amado Batista para quem você quiser. Aqui, ó. Bom dia, JB. Estou ligadinha no seu maravilhoso programa através da Rádio Nordeste de Coração do nosso amigo Anderson Lima. Quem está falando é a Ju de Morrinhos. Toca qualquer música de Amado Batista aí pra mim. Ah, toca qualquer música de Amado Batista aí pra mim curtir. E ofereço para todos os ouvintes da Rádio Nordeste de Coração. Ei, coisa boa, parceria que deu certo, hein? Ô Ju, bom dia para você, amiga. Eu vou trazer aqui o convidado do Amado, continuar com o convidado. E tem mais músicas do Amado Batista para você. Olha só, convidado nesse momento é Edmilson Batista, sentado na praça. Ei, modão, hein, Ju? Ó, sentado na praça. É mais ou menos por aí. Eu não sei cantar, então deixa quieto. Mais uma do Edmilson Batista. Eu acho que sim, essa é linda também, né? Mais outra, Edmilson Batista, posso morrer de amor. E aí, mais uma, eu acho que sim. Ah, vamos tirar essa, produção. Duas, tá repetida, viu, produção? Tira, por favor. Por favor. Já delete aí, por favor, tá? Bom, já tiremos, assim, ok. E aí vamos de Amado Batista, música de 1983, Casa Bonita, mais uma, Pensando em Você e Quando Você For Embora. Essa é linda demais, tá? Ju, pra você curtir de montão aí, tem muita música boa, até às 9, depois das 9, músicas diversas. Valeu, amiga, muito obrigado, bom dia.

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Especial com Amado Batista, chegando aos momentos finais aqui na programação. Quando Eu For Embora, música de 1983. Para você na sintonia, muito bom dia. E a partir de agora, os nossos meios de comunicação estão liberados para que você possa interagir e participar. A festa no seu rádio até às 11 da manhã, sucesso, música top, música de qualidade pra você. Olha, eu vou ao intervalo comercial, já já eu volto com muito mais sucesso. Não sai daí não, é rapidinho, já já estarei de volta, viu?

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8: 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Estamos de volta aqui na melhor Rádio Visão FM, a rádio que tem o seu jeito, hein? Tá na visão, tá bom demais. Que bom, que legal. Hoje, sabadão, 4/7/2026. 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

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Muito bem, deixa eu mandar um alusão aqui super especial para Adailton. Bom dia para você, meu parceiro. Gostei da foto aqui, ó. Todos com a camisa amarela que representa a camisa do Brasil. E um outro que tá na beira, não tá saindo o rosto aqui, com a camisa azul. Azul, então representando aí, representando o nosso Brasil. Então, Adailton, bom dia para você. 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Mas eu vou mandar para você aí por escrito, tá bom, Adailton? Bom dia, amigo. Muito obrigado pelo carinho da audiência. Pediu, tocou, a partir de agora o que você pediu, toco pra você. Gosta de ouvir o quê? Dance, pagode, rock, axé, arrochadeira, brega, enfim, o que você pedir, eu toco, porque estamos no Ligou, Pediu, Tocou. Vamos começar com essa produção do trio Parada Dura. Essa é top, deve ser, eu não ouvi em off não, mas deve ser muito top, viu? Já deixar um alô pra Pedrilina, lá em Candiba, sempre na sintonia do nosso programa, através da Rádio Nordeste de Coração, em Guanambi, Bahia. Bom dia pra vocês aí. Aê, meu Deus, hein, produção? Segura, coração. Tchê, tchê, tchê, paixão.

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1: A música mais linda que eu já escutei na minha vida. Tiago Aquino. Essa é do repertório mais gostoso do Brasil.

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Olha só, você que já retornou aí a ouvir, aliás, você que já ligou o rádio novamente, infelizmente, esses dias a gente está tendo um probleminha aqui com o pique de energia, viu? A energia, porque a nossa rádio, ela também tem a energia sustentável, a gente tem a energia solar, só que a energia que quando vem direto da rua, a que vem da rua, ela tá tendo pique de energia. O que que tá acontecendo? Deixa eu ver se eu consigo explicar para você. Ela vem muito, tá vindo muito forte, inclusive eu conversando aqui com o técnico aqui, sempre converso, toda vez que preciso, eu entro em contato.